0: Fala, minha prof.
1: Ela, tô.
0: Entrevista.
1: Calvin, você viu o que estou falando?